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3: Vocês já chegaram a ouvir do caroba, o outro caroba, não?
4: O outro caroba é o seguinte, a malha de peixe estava lá na... Foi enterrado aqui, ele viu a malha de peixe lá, na ponta, né? Ele ficava ali, porque a demora chegava os outros gols, todos juntos. Aí ele ficava brincando, porque ele saiu todo vinha ali. Aí para disfarçar, para deixar o peixe ali, o que, é que ele fazia? Levava, saía levando os gols para longe. Levava lá longe, levava até a boca da barra lá.
5: Mais velho,
4: quando chegava
5: mais...
4: lá, ele deixava ele, saía por longe, vinha devagarzinho, então olhava e já tava pulando pra gente aqui com o peixe. Inteligência do bicho.
3: Gostava de ficar sozinho.
4: Sozinho, não, sozinho.
3: Ele podia estar aqui, se chegasse outro, ele já
4: corria.
3: Ia pra cima.
4: Sim, já.
6: Paga a conta.
7: Eu nem era nascido, o caroba, meu pai já pescava.
4: Caroba?
3: Pra mim, aquele boto ali tinha 60 anos.
7: 60 anos pra cima. 60 a 65.
8: E de uma geração anterior dos avós, vocês lembram o nome de algum boto?
7: Ah, Lívia!
3: Ah, tem um Lívia!
7: Lívia! Dolores!
3: Ah, tem um moto!
7: Ah, tem um moto! Ah,
4: depois teve
7: Lata.
4: O Tafarel, né?
7: Tafarel,
4: Juscelino, Figueiredo,
7: Juscelino,
4: Prego, o Scooby,
7: Mandalão,
4: o Batman e o Robin,
3: eu pesquei com quase todos esses aí. Pesquei com o Juscelino, pesquei com a Dolores ali, e a Dolores com o Tafarel. A Dolores só faltava subir lá em cima da.

0: pra minha mãe o que aconteceu comigo. Uma semana depois, eu já sabia que ela tava morrendo.
1: Contei pra ela.
0: E foi. Uma coisa difícil. Mas também foi uma coisa difícil. Eu consegui contar pro meu irmão
2: Μαζεύουνε βραβεία.
3: Μαμούρου, σέγγι.